Essa noite eu tive um sonho que fui ao céu e um anjo esteve me ensinando tudo. Caminhamos por um longo salão de trabalho cheinho de anjos. Meu anjo guia se pôs à frente da primeira sessão e disse: essa é a sessão da recepção. Aqui se recebem todos os pedidos que se fazem a Deus nas orações. Olhei ao redor e estava totalmente cheio de anjos, separando os pedidos escritos em volumosas folhas de papel de pessoas do mundo inteiro. Depois passamos por um longo corredor até que chegamos na segunda sessão. O anjo me disse: essa aqui é a sessão do empacotamento e entrega. Aqui as graças e as bênçãos que as pessoas pedem são processadas e entregues a quem pediu. De novo notei quão ocupados estavam ali. Havia muitos anjos trabalhando arduamente naquela sessão, porque as bênçãos que foram pedidas se processavam para serem entregues na terra. Finalmente, no fim daquele longo corredor, nos detivemos na porta de uma sessão muito pequena. Minha maior surpresa foi ver que naquele lugar tinha somente um anjo. E ele estava sentado, sem fazer nada. Aí o meu anjo guia me explicou: essa aqui é a sessão Acuse o Recebimento. Eu perguntei: como é que é isso? Por acaso não há trabalho aqui? E o anjo me respondeu: é muito triste. Depois que as pessoas recebem as bênçãos que pediram, muito poucas acusam o recebimento. E eu perguntei: mas como que faz para acusar o recebimento de uma graça a Deus? E o anjo me respondeu: simplesmente, é só você dizer: muito obrigado, Senhor. Eu ainda perguntei: quais as bênçãos que devo acusar o recebimento? E o anjo foi me respondendo: se tens comida na geladeira, roupa, um teto sobre a tua cabeça e um lugar para dormir, és mais rico que 75% das pessoas do mundo. Se tens dinheiro no banco, aí no teu bolso, se sobra comida no teu prato, estás entre 8% dos ricos do mundo. Se acordou essa manhã com mais saúde que doença, és mais abençoado que muitos que nem sequer sobreviveram a esse dia. Se você nunca experimentou o temor numa batalha, a solidão na prisão, a agonia da tortura, as dores da fome, estás mais feliz que 700 milhões de pessoas no mundo inteiro. Se você pode ir a uma igreja sem medo de hostilidade, sem prisão, sem tortura ou morte, és mais abençoado que 3 bilhões de pessoas no mundo. Se podes manter tua cabeça no alto e sorrir, não és o normal, tu és único para aqueles que têm dúvida e desespero. E aí eu respondi: quando é que eu posso começar a agradecer? E o anjo me disse: nesse momento é só você falar: muito obrigado, Senhor.

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1: Fazendo diferença para os indiferentes. Quem disse que o cristão tem que ser diferente? Quem se importa que o crente faça diferença no mundo dos indiferentes? A resposta é Jesus. É exatamente isso que Jesus Cristo espera de seus discípulos. O primeiro problema, certamente, é que nem todos os que se dizem cristãos ou crentes são verdadeiramente discípulos de Cristo. Antes, professam apenas uma religião. Jesus disse aos seus discípulos: "Vós sois o sal da terra, vós sois a luz do mundo." Mateus capítulo 5, versículos 13 e 14. Isto é uma verdade da qual não se pode fugir, pois faz parte da própria natureza do seguidor de Jesus. A ordem colocada por Jesus de que seu discípulo é primeiro sal e depois luz tem uma razão de ser. O sal fala do que somos, a luz do que fazemos. Uma coisa sem a outra é a sua própria negativa. Como o sal é diferente do material sobre o qual é aplicado, o cristão tem de ser diferente das pessoas do mundo. Como uma pequena quantidade de sal faz uma enorme diferença, um único discípulo também pode fazê-lo. O mundo é essencialmente pecaminoso e mau, semelhante a um pedaço de carne que tende à putrefação. A função do sal é agir como um antisséptico, um transmissor de vida, saúde e preservação, funcionando como impedimento da atuação dos agentes que produzem a putrefação. Além disso, o sal dá sabor. Sem a presença de Cristo no cristão e deste no mundo, a vida inteira se tornaria insípida, perderia o sabor. As pessoas do mundo buscam sufregamente os prazeres pecaminosos, mas ao mesmo tempo sentem que a vida é enfadonha, sem sentido e sem graça. O seguidor de Jesus, ao contrário, pela sua fé na palavra de Cristo, carrega em seu coração a fonte da vida. Não precisa de droga nenhuma, nem de qualquer agenciamento do pecado para ter prazer ou se sentir alegre e realizado. Como sal da terra, o discípulo de Jesus exerce uma influência de aspecto geral, que tem a ver com a vida toda, pois o seu modo de viver contrasta, por sua excelência, a influência do mal. Se alguém se diz cristão, mas não age como sal e luz, então é mais provável que cristão não seja. Tentar inverter as coisas, tentar ser primeiro luz sem ser sal, isto é, pregar sem viver, dá na mesma situação que alguém disse a um certo cristão nominal: "O que vives fala tão alto que não consigo ouvir o que pregas." Assim, quanto mais parecido com Jesus Cristo um cristão se torna, tão mais obediente a sua mensagem será e, consequentemente, maior diferença fará no mundo.
2: Temperatura 38 graus.

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1: Gênesis capítulo 2, versículo 24. É por isso que o homem deixa o seu pai e a sua mãe para se unir com a sua mulher, e os dois se tornam uma só pessoa. Dois opostos se atraem? Esta é uma pergunta comum feita por casais que vivem em conflito. Janaína é uma pessoa noturna, gosta de dormir até tarde e lá pelas 10 horas da noite é que está a toda. José Luiz pula da cama às 5h30 da manhã, pronto para começar o dia. Às 10 da noite, ele já está se apagando e logo se arrasta para a cama. Por que as pessoas assim se casam? Por que uma pessoa prática se casa com uma confusa? Uma organizada se casa com outra desorganizada? Uma introvertida com uma extrovertida? Durante o namoro, essas diferenças tornam-se atraentes. Mas quando os meses de casamento avançam, é preciso repensar cada uma delas sob nova perspectiva. O aspecto masculino e feminino são duas matérias-primas muito significativas dentro do casamento. Perante a lei, somos iguais, mas não perdemos nossa peculiaridade como homem e mulher. As qualidades peculiares ao macho e à fêmea podem causar atritos intermináveis ou contribuir para a estabilidade, beleza e unidade do casamento. Podemos assumir tarefas e responsabilidades dentro do casamento sem rotular tais tarefas como sendo coisas de homem ou coisas de mulher. Quando os dois assumem para valer o casamento, masculino e feminino se interagem sem atritos, trazendo especial beleza ao relacionamento. Reflita sobre isso no dia de hoje e ore comigo agora. Pai, dá-nos a graça para reconhecermos nossas diferenças, respeitarmos nosso cônjuge como ele é, trazendo união e alegria ao nosso lar. Por favor, em nome de Jesus, amém.

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1: Fazendo diferença para os indiferentes. Quem disse que o cristão tem que ser diferente? Quem se importa que o crente faça diferença no mundo dos indiferentes? A resposta é Jesus. É exatamente isso que Jesus Cristo espera de seus discípulos. O primeiro problema, certamente, é que nem todos os que se dizem cristãos ou crentes são verdadeiramente discípulos de Cristo. Antes, professam apenas uma religião. Jesus disse aos seus discípulos: "Vós sois o sal da terra, vós sois a luz do mundo." Mateus capítulo 5, versículos 13 e 14. Isto é uma verdade da qual não se pode fugir, pois faz parte da própria natureza do seguidor de Jesus. A ordem colocada por Jesus de que seu discípulo é primeiro sal e depois luz tem uma razão de ser. O sal fala do que somos, a luz do que fazemos. Uma coisa sem a outra é a sua própria negativa. Como o sal é diferente do material sobre o qual é aplicado, o cristão tem de ser diferente das pessoas do mundo. Como uma pequena quantidade de sal faz uma enorme diferença, um único discípulo também pode fazê-lo. O mundo é essencialmente pecaminoso e mau, semelhante a um pedaço de carne que tende à putrefação. A função do sal é agir como um antisséptico, um transmissor de vida, saúde e preservação, funcionando como impedimento da atuação dos agentes que produzem a putrefação. Além disso, o sal dá sabor. Sem a presença de Cristo no cristão e deste no mundo, a vida inteira se tornaria insípida, perderia o sabor. As pessoas do mundo buscam sofregamente os prazeres pecaminosos, mas ao mesmo tempo sentem que a vida é enfadonha, sem sentido e sem graça. O seguidor de Jesus, ao contrário, pela sua fé na palavra de Cristo, carrega em seu coração a fonte da vida. Não precisa de droga nenhuma, nem de qualquer agenciamento do pecado para ter prazer ou se sentir alegre e realizado. Como sal da terra, o discípulo de Jesus exerce uma influência de aspecto geral, que tem a ver com a vida toda, pois o seu modo de viver contrasta, por sua excelência, a influência do mal. Se alguém se diz cristão, mas não age como sal e luz, então é mais provável que cristão não seja. Tentar inverter as coisas, tentar ser primeiro luz, sem ser sal, isto é, pregar sem viver, dá na mesma situação que alguém disse a um certo cristão nominal: "O que vives fala tão alto que não consigo ouvir o que pregas." Assim, quanto mais parecido com Jesus Cristo um cristão se torna, tão mais obediente a sua mensagem será e, consequentemente, maior diferença fará no mundo.

0: meia-noite e 14.
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Essa noite eu tive um sonho em que fui ao céu e um anjo esteve me ensinando tudo. Caminhamos por um longo salão de trabalho cheinho de anjos. O meu anjo guia se pôs à frente da primeira sessão e disse: essa é a sessão da recepção. Aqui se recebem todos os pedidos que se fazem a Deus nas orações. Olhei ao redor e estava totalmente cheio de anjos, separando os pedidos escritos em volumosas folhas de papel de pessoas do mundo inteiro. Depois passamos por um longo corredor até que chegamos na segunda sessão. O anjo me disse: essa aqui é a sessão do empacotamento e entrega. Aqui as graças e as bênçãos que as pessoas pedem são processadas e entregues a quem pediu. De novo notei quão ocupados estavam ali. Havia muitos anjos trabalhando arduamente naquela sessão, porque as bênçãos que foram pedidas se processavam para serem entregues na terra. Finalmente, no fim daquele longo corredor, nos detivemos na porta de uma sessão muito pequena. Minha maior surpresa foi ver que naquele lugar tinha somente um anjo. E ele estava sentado, sem fazer nada. Aí o meu anjo guia me explicou: essa aqui é a sessão Acuse o Recebimento. Eu perguntei: como é que é isso? Por acaso não há trabalho aqui? E o anjo me respondeu: é muito triste,

Depois que as pessoas recebem as bênçãos que pediram, muito poucas acusam o recebimento. E eu perguntei, mas como que faz para acusar o recebimento de uma graça a Deus? E o anjo me respondeu, simplesmente, é só você dizer, muito obrigado, Senhor. Eu ainda perguntei, quais as bênçãos que devo acusar o recebimento? E o anjo foi me respondendo, se tens comida na geladeira, roupa, um teto sobre a tua cabeça e um lugar para dormir, és mais rico que 75% das pessoas do mundo. Se tens dinheiro no banco, aí no teu bolso, se sobra comida no teu prato, estás entre 8% dos ricos do mundo. Se acordou essa manhã com mais saúde que doença, és mais abençoado que muitos que nem sequer sobreviveram a esse dia. Se você nunca experimentou o temor numa batalha, a solidão na prisão, a agonia da tortura, as dores da fome, estás mais feliz que 700 milhões de pessoas no mundo inteiro. Se você pode ir a uma igreja, sem medo de hostilidade, sem prisão, sem tortura ou morte, és mais abençoado que 3 bilhões de pessoas no mundo. Se podes manter tua cabeça no alto e sorrir, não és o normal, tu és único para aqueles que têm dúvida e desespero. E aí eu respondi, quando é que eu posso começar a agradecer? E o anjo me disse, nesse momento é só você falar, muito obrigado, Senhor.

0: Pensamento do dia, fazendo diferença para os indiferentes. Quem disse que o cristão tem que ser diferente? Quem se importa que o crente faça diferença no mundo dos indiferentes? A resposta é Jesus. É exatamente isso que Jesus Cristo espera de seus discípulos. O primeiro problema, certamente, é que nem todos os que se dizem cristãos ou crentes são verdadeiramente discípulos de Cristo. Antes, professam apenas uma religião. Jesus disse aos seus discípulos: "Vós sois o sal da terra, vós sois a luz do mundo." Mateus capítulo 5, versículos 13 e 14. Isto é uma verdade da qual não se pode fugir, pois faz parte da própria natureza do seguidor de Jesus. A ordem colocada por Jesus de que seu discípulo é primeiro sal e depois luz tem uma razão de ser. O sal fala do que somos, a luz do que fazemos. Uma coisa sem a outra é a sua própria negativa. Como o sal é diferente do material sobre o qual é aplicado, o cristão tem de ser diferente das pessoas do mundo. Como uma pequena quantidade de sal faz uma enorme diferença, um único discípulo também pode fazê-lo. O mundo é essencialmente pecaminoso e mau, semelhante a um pedaço de carne que tende à putrefação. A função do sal é agir como um antisséptico, um transmissor de vida, saúde e preservação, funcionando como impedimento da atuação dos agentes que produzem a putrefação. Além disso, o sal dá sabor. Sem a presença de Cristo no cristão e deste no mundo, a vida inteira se tornaria insípida, perderia o sabor. As pessoas do mundo buscam sofregamente os prazeres pecaminosos, mas ao mesmo tempo sentem que a vida é enfadonha, sem sentido e sem graça. O seguidor de Jesus, ao contrário, pela sua fé na palavra de Cristo, carrega em seu coração a fonte da vida. Não precisa de droga nenhuma, nem de qualquer agenciamento do pecado para ter prazer ou se sentir alegre e realizado. Como sal da terra, o discípulo de Jesus exerce uma influência de aspecto geral, que tem a ver com a vida toda, pois o seu modo de viver contrasta, por sua excelência, a influência do mal. Se alguém se diz cristão, mas não age como sal e luz, então é mais provável que cristão não seja. Tentar inverter as coisas, tentar ser primeiro luz, sem ser sal, isto é, pregar sem viver, dá na mesma situação que alguém disse a um certo cristão nominal: "O que vives fala tão alto que não consigo ouvir o que pregas." Assim, quanto mais parecido com Jesus Cristo um cristão se torna, tão mais obediente a sua mensagem será e, consequentemente, maior diferença fará no mundo.
1: Temperatura 37 graus.

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Foi tão bom aquele clima da gravação do Acústico 1. Criamos muito mais amigos do que já tínhamos. E é isso tudo que a gente quer reviver aqui. Nossos amigos todos reunidos pra gente repetir a dose. Vamos lá, muita energia. Contamos com todo mundo. Vamos embora. 13 e 4.

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1: Grandeza da ressurreição. Feito tanto mais excelente do que os anjos, quanto herdou mais excelente nome do que eles. Porque a qual dos anjos disse jamais: Tu és meu filho, hoje te gerei? E outra vez: Eu lhe serei por pai, e ele me será por filho? Hebreus capítulo 1, versículos 4 e 5. Como também está escrito no Salmo 2, Meu filho és tu, hoje te gerei. Atos capítulo 13, versículo 33. Quando Jesus herdou seu nome? Quando foi outorgado a ele? Foi outorgado quando Jesus foi vivificado da morte espiritual ao ressuscitar dentre os mortos. Foi na ocasião da ressurreição de Jesus que Deus disse: Tu és meu filho, eu hoje te gerei. Após a sua ressurreição, Jesus revelou que toda autoridade lhe fora concedida no céu e na terra. Cada declaração em relação ao fato de que o nome de Jesus foi herdado ou outorgado a ele, demonstra que Jesus recebeu a grandeza do seu nome, a plenitude dele, depois da sua ressurreição dentre os mortos. Jesus é Senhor. Ele ressuscitou dentre os mortos. O poder e a autoridade demonstrados na ressurreição permanecem no nome que ele nos tem dado.
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2: Apocalipse capítulo 3, versículo 16. Mas porque são apenas mornos, nem frios nem quentes, vou logo vomitá-los. Roberto e Júlia estão casados há 14 anos. Ao dirigir seu carro para o trabalho, Roberto vai refletindo sobre as mudanças em seu casamento. Ele pensa: Júlia está cada vez mais dedicada aos filhos. Mantém a casa impecável e ainda consegue dar aulas 3 vezes por semana naquela escola da prefeitura. Mas não há mais aquele calor no relacionamento como há alguns anos atrás. Os beijos são mecânicos e os abraços são sempre interrompidos pelas crianças querendo alguma coisa. Ao voltar para casa, Roberto sente que sua vida parece um carrossel. A mesma música, o mesmo círculo girando, girando, com pouco tempo para aqueles momentos de ternura, consideração e amor que os levaram a se casar. A pergunta que muitos fazem hoje é a mesma de Roberto: como parar o carrossel de um casamento morno e trazer de volta o calor de um relacionamento alegre e cheio de vida? Um casamento morno, amigo ouvinte, como água morna, pode embrulhar o estômago. Quando nos tornamos frios, quietos, voltados para dentro de nós mesmos, isto nos deixa isolados. Quando renovamos nosso amor a Cristo, a frieza do nosso coração e do nosso casamento vai embora e retorna o calor da compreensão, do perdão, da ternura que se estende às pessoas ao nosso redor, trazendo de volta o entusiasmo pela vida. Reflita sobre isso no dia de hoje e ore comigo agora. Senhor, dá-nos a chance de renovar nosso amor dentro do casamento. Ajuda-nos a quebrar a rotina para uma vida mais cheia de entusiasmo. Por favor, em nome de Jesus. Amém.

A Radioatividade leva até vocês mais um programa da série a série. Dedique uma canção a quem você ama. Eu tenho aqui em minhas mãos uma carta. Uma carta de um ouvinte que nos escreve e assina com um singelo pseudônimo de Mariposa Apaixonada de Guadalupe.

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Certa manhã, meu pai me convidou para dar um passeio e eu aceitei com prazer. Ele se deteve numa clareira e depois de um pequeno silêncio me perguntou: além do cantar dos pássaros, você está ouvindo mais alguma coisa? Apurei os ouvidos alguns segundos e respondi: tô sim, tô ouvindo o barulho de uma carroça. Isso mesmo, disse meu pai. E é uma carroça vazia. Como pode saber que a carroça está vazia se ainda não a vimos? Perguntei a ele. Ora, respondeu meu pai, é muito fácil saber que uma carroça está vazia por causa do barulho. Quanto mais vazia a carroça, maior é o barulho que ela faz. Tornei-me adulta e até hoje, quando vejo uma pessoa falando demais, inoportuna, interrompendo a conversa de todo mundo, falando mal de tudo e todos, tenho a impressão de ouvir a voz do meu pai dizendo: quanto mais vazia a carroça, mais barulho ela faz.

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1: Grandeza da ressurreição. Feito tanto mais excelente do que os anjos, quanto herdou mais excelente nome do que eles. Porque a qual dos anjos disse jamais: Tu és meu filho, hoje te gerei? E outra vez: Eu lhe serei por pai, e ele me será por filho? Hebreus capítulo 1, versículos 4 e 5. Como também está escrito no Salmo 2, Meu filho és tu, hoje te gerei. Atos capítulo 13, versículo 33. Quando Jesus herdou seu nome? Quando foi outorgado a ele? Foi outorgado quando Jesus foi vivificado da morte espiritual ao ressuscitar dentre os mortos. Foi na ocasião da ressurreição de Jesus que Deus disse: Tu és meu filho, eu hoje te gerei. Após a sua ressurreição, Jesus revelou que toda autoridade lhe fora concedida no céu e na terra. Cada declaração em relação ao fato de que o nome de Jesus foi herdado ou outorgado a ele, demonstra que Jesus recebeu a grandeza do seu nome, a plenitude dele, depois da sua ressurreição dentre os mortos. Jesus é Senhor. Ele ressuscitou dentre os mortos. O poder e a autoridade demonstrados na ressurreição permanecem no nome que ele nos tem dado.
2: Temperatura 38 graus.

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1: Grandeza da ressurreição. Feito tanto mais excelente do que os anjos, quanto herdou mais excelente nome do que eles. Porque a qual dos anjos disse jamais: Tu és meu filho, hoje te gerei? E outra vez: Eu lhe serei por pai, e ele me será por filho? Hebreus capítulo 1, versículos 4 e 5. Como também está escrito no Salmo 2, Meu filho és tu, hoje te gerei. Atos capítulo 13, versículo 33. Quando Jesus herdou seu nome? Quando foi outorgado a ele? Foi outorgado quando Jesus foi vivificado da morte espiritual ao ressuscitar dentre os mortos. Foi na ocasião da ressurreição de Jesus que Deus disse: Tu és meu filho, eu hoje te gerei. Após a sua ressurreição, Jesus revelou que toda autoridade lhe fora concedida no céu e na terra. Cada declaração em relação ao fato de que o nome de Jesus foi herdado ou outorgado a ele, demonstra que Jesus recebeu a grandeza do seu nome, a plenitude dele, depois da sua ressurreição dentre os mortos. Jesus é Senhor. Ele ressuscitou dentre os mortos. O poder e a autoridade demonstrados na ressurreição permanecem no nome que ele nos tem dado.

Certa manhã, meu pai me convidou para dar um passeio e eu aceitei com prazer. Ele se deteve numa clareira e depois de um pequeno silêncio me perguntou: além do cantar dos pássaros, você está ouvindo mais alguma coisa? Apurei os ouvidos alguns segundos e respondi: tô sim, tô ouvindo o barulho de uma carroça. Isso mesmo, disse meu pai. E é uma carroça vazia. Como pode saber que a carroça está vazia se ainda não a vimos? Perguntei a ele. Ora, respondeu meu pai, é muito fácil saber que uma carroça está vazia por causa do barulho. Quanto mais vazia a carroça, maior é o barulho que ela faz. Tornei-me adulta e até hoje, quando vejo uma pessoa falando demais, inoportuna, interrompendo a conversa de todo mundo, falando mal de tudo e todos, tenho a impressão de ouvir a voz do meu pai dizendo: quanto mais vazia a carroça, mais barulho ela faz.

0: Obrigado.
1: Sete e trinta e seis.

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1: Apocalipse capítulo 3, versículo 16. Mas porque são apenas mornos, nem frios, nem quentes, vou logo vomitá-los. Roberto e Júlia estão casados há 14 anos. Ao dirigir seu carro para o trabalho, Roberto vai refletindo sobre as mudanças em seu casamento. Ele pensa: Júlia está cada vez mais dedicada aos filhos. Mantém a casa impecável e ainda consegue dar aulas 3 vezes por semana naquela escola da prefeitura. Mas não há mais aquele calor no relacionamento como há alguns anos atrás. Os beijos são mecânicos e os abraços são sempre interrompidos pelas crianças querendo alguma coisa. Ao voltar para casa, Roberto sente que sua vida parece um carrossel. A mesma música, o mesmo círculo girando, girando, com pouco tempo para aqueles momentos de ternura, consideração e amor que os levaram a se casar. A pergunta que muitos fazem hoje é a mesma de Roberto: como parar o carrossel de um casamento morno e trazer de volta o calor de um relacionamento alegre e cheio de vida? Um casamento morno, amigo ouvinte, como água morna, pode embrulhar o estômago. Quando nos tornamos frios, quietos, voltados para dentro de nós mesmos, isto nos deixa isolados.

renovamos nosso amor a Cristo, a frieza do nosso coração e do nosso casamento vai embora e retorna o calor da compreensão, do perdão, da ternura que se estende às pessoas ao nosso redor, trazendo de volta o entusiasmo pela vida. Reflita sobre isso no dia de hoje e ore comigo agora. Senhor, dá-nos a chance de renovar nosso amor dentro do casamento. Ajuda-nos a quebrar a rotina para uma vida mais cheia de entusiasmo. Por favor, em nome de Jesus. Amém.

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1: Grandeza da ressurreição. Feito tanto mais excelente do que os anjos, quanto herdou mais excelente nome do que eles. Porque a qual dos anjos disse jamais: Tu és meu filho, hoje te gerei? E outra vez, eu lhe serei por pai, e ele me será por filho? Hebreus capítulo 1, versículos 4 e 5. Como também está escrito no Salmo: Te gerei? E outra vez, eu lhe serei por pai, e ele me será por filho? Hebreus capítulo 1, versículos 4 e 5. Como também está escrito no Salmo 2, Meu filho és tu, hoje te gerei. Atos capítulo 13, versículo 33. Quando Jesus herdou seu nome? Quando foi outorgado a ele? Foi outorgado quando Jesus foi vivificado da morte espiritual ao ressuscitar dentre os mortos. Foi na ocasião da ressurreição de Jesus que Deus disse: Tu és meu filho, eu hoje te gerei. Após a sua ressurreição, Jesus revelou que toda autoridade lhe fora concedida no céu e na terra. Cada declaração em relação ao fato de que o nome de Jesus foi herdado ou outorgado a ele, demonstra que Jesus recebeu a grandeza do seu nome, a plenitude dele, depois da sua ressurreição dentre os mortos. Jesus é Senhor. Ele ressuscitou dentre os mortos. O poder e a autoridade demonstrados na ressurreição permanecem no nome que ele nos tem dado.
2: Temperatura 38 graus.

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0: 10h23.
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2: Grandeza da ressurreição. Feito tanto mais excelente do que os anjos, quanto herdou mais excelente nome do que eles. Porque a qual dos anjos disse jamais: Tu és meu filho, hoje te gerei? E outra vez, eu lhe serei por pai, e ele me será por filho? Hebreus capítulo 1, versículos 4 e 5. Como também está escrito no Salmo 2, Meu filho és tu, hoje te gerei. Atos capítulo 13, versículo 33. Quando Jesus herdou seu nome? Quando foi outorgado a ele? Foi outorgado quando Jesus foi vivificado da morte espiritual ao ressuscitar dentre os mortos. Foi na ocasião da ressurreição de Jesus que Deus disse: Tu és meu filho, eu hoje te gerei. Após a sua ressurreição, Jesus revelou que toda autoridade lhe fora concedida no céu e na terra. Cada declaração em relação ao fato de que o nome de Jesus foi herdado ou outorgado a ele demonstra que Jesus recebeu a grandeza do seu nome, a plenitude dele, depois da sua ressurreição dentre os mortos. Jesus é Senhor. Ele ressuscitou dentre os mortos. O poder e a autoridade demonstrados na ressurreição permanecem no nome que ele nos tem dado.

Certa manhã, meu pai me convidou para dar um passeio e eu aceitei com prazer. Ele se deteve numa clareira e depois de um pequeno silêncio me perguntou: além do cantar dos pássaros, você está ouvindo mais alguma coisa? Apurei os ouvidos alguns segundos e respondi: tô sim, tô ouvindo o barulho de uma carroça. Isso mesmo, disse meu pai. E é uma carroça vazia. Como pode saber que a carroça está vazia se ainda não a vimos?

Perguntei a ele. Ora, respondeu meu pai, é muito fácil saber que uma carroça está vazia por causa do barulho. Quanto mais vazia a carroça, maior é o barulho que ela faz. Tornei-me adulta e até hoje, quando vejo uma pessoa falando demais, inoportuna, interrompendo a conversa de todo mundo, falando mal de tudo e todos, tenho a impressão de ouvir a voz do meu pai dizendo: quanto mais vazia a carroça, mais barulho ela faz.

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1: Grandeza da ressurreição. Feito tanto mais excelente do que os anjos, quanto herdou mais excelente nome do que eles. Porque a qual dos anjos disse jamais: Tu és meu filho, hoje te gerei? E outra vez: Eu lhe serei por pai, e ele me será por filho? Hebreus capítulo 1, versículos 4 e 5. Como também está escrito no Salmo 2, Meu filho és tu, hoje te gerei. Atos capítulo 13, versículo 33. Quando Jesus herdou seu nome? Quando foi outorgado a ele? Foi outorgado quando Jesus foi vivificado da morte espiritual ao ressuscitar dentre os mortos. Foi na ocasião da ressurreição de Jesus que Deus disse: Tu és meu filho, eu hoje te gerei. Após a sua ressurreição, Jesus revelou que toda autoridade lhe fora concedida no céu e na terra. Cada declaração em relação ao fato de que o nome de Jesus foi herdado ou outorgado a ele, demonstra que Jesus recebeu a grandeza do seu nome, a plenitude dele, depois da sua ressurreição dentre os mortos. Jesus é Senhor. Ele ressuscitou dentre os mortos. O poder e a autoridade demonstrados na ressurreição permanecem no nome que ele nos tem dado.
2: Temperatura 38 graus.
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4: Apocalipse capítulo 3, versículo 16. Mas porque são apenas mornos, nem frios nem quentes, vou logo vomitá-los. Roberto e Júlia estão casados há 14 anos. Ao dirigir seu carro para o trabalho, Roberto vai refletindo sobre as mudanças em seu casamento. Ele pensa: Júlia está cada vez mais dedicada aos filhos. Mantém a casa impecável e ainda consegue dar aulas 3 vezes por semana naquela escola da prefeitura. Mas não há mais aquele calor no relacionamento como há alguns anos atrás. Os beijos são mecânicos e os abraços são sempre interrompidos pelas crianças querendo alguma coisa. Ao voltar para casa, Roberto sente que sua vida parece um carrossel. A mesma música, o mesmo círculo girando, girando, com pouco tempo para aqueles momentos de ternura, consideração e amor que os levaram a se casar. A pergunta que muitos fazem hoje é a mesma de Roberto: como parar o carrossel de um casamento morno e trazer de volta o calor de um relacionamento alegre e cheio de vida? Um casamento morno, amigo ouvinte, como água morna, pode embrulhar o estômago. Quando nos tornamos frios, quietos, voltados para dentro de nós mesmos, isto nos deixa isolados. Quando renovamos nosso amor a Cristo, a frieza do nosso coração e do nosso casamento vai embora e retorna o calor da compreensão, do perdão, da ternura que se estende às pessoas ao nosso redor, trazendo de volta o entusiasmo pela vida. Reflita sobre isso no dia de hoje e ore comigo agora. Senhor, dá-nos a chance de renovar nosso amor dentro do casamento. Ajuda-nos a quebrar a rotina para uma vida mais cheia de entusiasmo. Por favor, em nome de Jesus. Amém.

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Certa manhã, meu pai me convidou para dar um passeio e eu aceitei com prazer. Ele se deteve numa clareira e depois de um pequeno silêncio me perguntou: além do cantar dos pássaros, você está ouvindo mais alguma coisa? Apurei os ouvidos alguns segundos e respondi: tô sim, tô ouvindo o barulho de uma carroça. Isso mesmo, disse meu pai. E é uma carroça vazia. Como pode saber que a carroça está vazia se ainda não a vimos? Perguntei a ele. Ora, respondeu meu pai, é muito fácil saber que uma carroça está vazia por causa do barulho. Quanto mais vazia a carroça, maior é o barulho que ela faz. Tornei-me adulta e até hoje, quando vejo uma pessoa falando demais, inoportuna, interrompendo a conversa de todo mundo, falando mal de tudo e todos, tenho a impressão de ouvir a voz do meu pai dizendo: quanto mais vazia a carroça, mais barulho ela faz.

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1: Grandeza da ressurreição. Feito tanto mais excelente do que os anjos, quanto herdou mais excelente nome do que eles. Porque a qual dos anjos disse jamais: Tu és meu filho, hoje te gerei? E outra vez: Eu lhe serei por pai, e ele me será por filho? Hebreus capítulo 1, versículos 4 e 5. Como também está escrito no Salmo 2, Meu filho és tu, hoje te gerei. Atos capítulo 13, versículo 33. Quando Jesus herdou seu nome? Quando foi outorgado a ele? Foi outorgado quando Jesus foi vivificado da morte espiritual ao ressuscitar dentre os mortos. Foi na ocasião da ressurreição de Jesus que Deus disse: Tu és meu filho, eu hoje te gerei. Após a sua ressurreição, Jesus revelou que toda autoridade lhe fora concedida no céu e na terra. Cada declaração em relação ao fato de que o nome de Jesus foi herdado ou outorgado a ele, demonstra que Jesus recebeu a grandeza do seu nome, a plenitude dele, depois da sua ressurreição dentre os mortos. Jesus é Senhor. Ele ressuscitou dentre os mortos. O poder e a autoridade demonstrados na ressurreição permanecem no nome que ele nos tem dado.

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1: Grandeza da ressurreição. Feito tanto mais excelente do que os anjos, quanto herdou mais excelente nome do que eles. Porque a qual dos anjos disse jamais: Tu és meu filho, hoje te gerei? E outra vez, eu lhe serei por pai, e ele me será por filho? Hebreus capítulo 1, versículos 4 e 5. Como também está escrito no Salmo 2, Meu filho és tu, hoje te gerei. Atos capítulo 13, versículo 33. Quando Jesus herdou seu nome? Quando foi outorgado a ele? Foi outorgado quando Jesus foi vivificado da morte espiritual ao ressuscitar dentre os mortos. Foi na ocasião da ressurreição de Jesus que Deus disse: Tu és meu filho, eu hoje te gerei. Após a sua ressurreição, Jesus revelou que toda autoridade lhe fora concedida no céu e na terra. Cada declaração em relação ao fato de que o nome de Jesus foi herdado ou outorgado a ele, demonstra que Jesus recebeu a grandeza do seu nome, a plenitude dele, depois da sua ressurreição dentre os mortos. Jesus é Senhor. Ele ressuscitou dentre os mortos. O poder e a autoridade demonstrados na ressurreição permanecem no nome que ele nos tem dado.
2: Temperatura 38 graus.

tinha suspirado, tinha beijado o papel devotamente. Era a primeira vez que lhe escreviam aquelas sentimentalidades, e o seu orgulho dilatava-se ao calor amoroso que saía delas, como um corpo ressequido que se estira num banho tépido. Sentia um acréscimo de estima por si mesma e parecia-lhe que entrava enfim numa existência superiormente interessante, onde cada hora tinha o seu encanto diferente, cada passo conduzia a um êxtase e a alma se cobria de um luxo.

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1: Apocalipse capítulo 3, versículo 16. Mas porque são apenas mornos, nem frios nem quentes, vou logo vomitá-los. Roberto e Júlia estão casados há 14 anos. Ao dirigir seu carro para o trabalho, Roberto vai refletindo sobre as mudanças em seu casamento. Ele pensa: Júlia está cada vez mais dedicada aos filhos. Mantém a casa impecável e ainda consegue dar aulas 3 vezes por semana naquela escola da prefeitura. Mas não há mais aquele calor no relacionamento como há alguns anos atrás. Os beijos são mecânicos e os abraços são sempre interrompidos pelas crianças querendo alguma coisa. Ao voltar para casa, Roberto sente que sua vida parece um carrossel. A mesma música, o mesmo círculo girando, girando, com pouco tempo para aqueles momentos de ternura, consideração e amor que os levaram a se casar. A pergunta que muitos fazem hoje é a mesma de Roberto: como parar o carrossel de um casamento morno e trazer de volta o calor de um relacionamento alegre e cheio de vida? Um casamento morno, amigo ouvinte, como água morna, pode embrulhar o estômago. Quando nos tornamos frios, quietos, voltados para dentro de nós mesmos, isto nos deixa isolados. Quando renovamos nosso amor a Cristo, a frieza do nosso coração e do nosso casamento vai embora e retorna o calor da compreensão, do perdão, da ternura que se estende às pessoas ao nosso redor, trazendo de volta o entusiasmo pela vida. Reflita sobre isso no dia de hoje e ore comigo agora. Senhor, dá-nos a chance de renovar nosso amor dentro do casamento. Ajuda-nos a quebrar a rotina para uma vida mais cheia de entusiasmo. Por favor, em nome de Jesus. Amém.

Certa manhã, meu pai me convidou para dar um passeio e eu aceitei com prazer. Ele se deteve numa clareira e depois de um pequeno silêncio me perguntou: além do cantar dos pássaros, você está ouvindo mais alguma coisa? Apurei os ouvidos alguns segundos e respondi: tô sim, tô ouvindo o barulho de uma carroça. Isso mesmo, disse meu pai. E é uma carroça vazia. Como pode saber que a carroça está vazia se ainda não a vimos? Perguntei a ele. Ora, respondeu meu pai, é muito fácil saber que uma carroça está vazia por causa do barulho. Quanto mais vazia a carroça, maior é o barulho que ela faz. Tornei-me adulta e até hoje, quando vejo uma pessoa falando demais, inoportuna, interrompendo a conversa de todo mundo, falando mal de tudo e todos, tenho a impressão de ouvir a voz do meu pai dizendo: quanto mais vazia a carroça, mais barulho ela faz.

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1: Grandeza da ressurreição. Feito tanto mais excelente do que os anjos, quanto herdou mais excelente nome do que eles. Porque a qual dos anjos disse jamais: Tu és meu filho, hoje te gerei? E outra vez: Eu lhe serei por pai, e ele me será por filho? Hebreus capítulo 1, versículos 4 e 5. Como também está escrito no Salmo 2, Meu filho és tu, hoje te gerei. Atos capítulo 13, versículo 33. Quando Jesus herdou seu nome? Quando foi outorgado a ele? Foi outorgado quando Jesus foi vivificado da morte espiritual ao ressuscitar dentre os mortos. Foi na ocasião da ressurreição de Jesus que Deus disse: Tu és meu filho, eu hoje te gerei. Após a sua ressurreição, Jesus revelou que toda autoridade lhe fora concedida no céu e na terra. Cada declaração em relação ao fato de que o nome de Jesus foi herdado ou outorgado a ele, demonstra que Jesus recebeu a grandeza do seu nome, a plenitude dele, depois da sua ressurreição dentre os mortos. Jesus é Senhor. Ele ressuscitou dentre os mortos. O poder e a autoridade demonstrados

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0: feito tanto mais excelente do que os anjos, quanto herdou mais excelente nome do que eles. Porque a qual dos anjos disse jamais: Tu és meu filho, hoje te gerei? E outra vez: Eu lhe serei por pai, e ele me será por filho? Hebreus capítulo 1, versículos 4 e 5. Como também está escrito no Salmo 2, Meu filho és tu, hoje te gerei. Atos capítulo 13, versículo 33. Quando Jesus herdou seu nome? Quando foi outorgado a ele? Foi outorgado quando Jesus foi vivificado da morte espiritual ao ressuscitar dentre os mortos. Foi na ocasião da ressurreição de Jesus que Deus disse: Tu és meu filho, eu hoje te gerei. Após a sua ressurreição, Jesus revelou que toda autoridade lhe fora concedida no céu e na terra. Cada declaração em relação ao fato de que o nome de Jesus foi herdado ou outorgado a ele demonstra que Jesus recebeu a grandeza do seu nome, a plenitude dele, depois da sua ressurreição dentre os mortos. Jesus é Senhor. Ele ressuscitou dentre os mortos. O poder e a autoridade demonstrados na ressurreição permanecem no nome que ele nos tem dado.
1: Temperatura 38 graus.

0: versos seguidos. Vem, Claudinha Leite.
1: Os segundos vão passando lentamente.

Certa manhã, meu pai me convidou para dar um passeio e eu aceitei com prazer. Ele se deteve numa clareira e depois de um pequeno silêncio me perguntou: além do cantar dos pássaros, você está ouvindo mais alguma coisa? Apurei os ouvidos alguns segundos e respondi: tô sim, tô ouvindo o barulho de uma carroça. Isso mesmo, disse meu pai. E é uma carroça vazia. Como pode saber que a carroça está vazia se ainda não a vimos? Perguntei a ele. Ora, respondeu meu pai, é muito fácil saber que uma carroça está vazia por causa do barulho. Quanto mais vazia a carroça, maior é o barulho que ela faz. Tornei-me adulta e até hoje, quando vejo uma pessoa falando demais, inoportuna, interrompendo a conversa de todo mundo, falando mal de tudo e todos, tenho a impressão de ouvir a voz do meu pai dizendo: quanto mais vazia a carroça, mais barulho ela faz.

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0: Uma noite assim é que eu avalio os amigos que eu tenho, né? E chego à conclusão que realmente a gente que tem que estar perto das pessoas que a gente ama, das pessoas que a gente realmente gosta de estar junto. Fafá de Belém. A gente já teve uma experiência de cantar juntos, né, um tempo atrás, mas não tinha ainda tido a experiência de gravar junto com você, né?
1: É.
0: É, eu acho que eu... Acho que eu vou entrar nesse jogo agora, né?
1: Se você quer.
0: Eu também quero.

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1: Grandeza da ressurreição. Feito tanto mais excelente do que os anjos, quanto herdou mais excelente nome do que eles. Porque a qual dos anjos disse jamais: Tu és meu filho, hoje te gerei? E outra vez: Eu lhe serei por pai, e ele me será por filho? Hebreus capítulo 1, versículos 4 e 5. Como também está escrito no Salmo 2, Meu filho és tu, hoje te gerei. Atos capítulo 13, versículo 33. Quando Jesus herdou seu nome? Quando foi outorgado a ele? Foi outorgado quando Jesus foi vivificado.

0: resgatado da morte espiritual ao ressuscitar dentre os mortos. Foi na ocasião da ressurreição de Jesus que Deus disse: Tu és meu filho, eu hoje te gerei. Após a sua ressurreição, Jesus revelou que toda autoridade lhe fora concedida no céu e na terra. Cada declaração em relação ao fato de que o nome de Jesus foi herdado ou outorgado a ele, demonstra que Jesus recebeu a grandeza do seu nome, a plenitude dele, depois da sua ressurreição dentre os mortos. Jesus é Senhor. Ele ressuscitou dentre os mortos. O poder e a autoridade demonstrados na ressurreição permanecem no nome que ele nos tem dado.
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2: Apocalipse capítulo 3, versículo 16. Mas porque são apenas mornos, nem frios nem quentes, vou logo vomitá-los. Roberto e Júlia estão casados há 14 anos. Ao dirigir seu carro para o trabalho, Roberto vai refletindo sobre as mudanças em seu casamento. Ele pensa: Júlia está cada vez mais dedicada aos filhos. Mantém a casa impecável e ainda consegue dar aulas 3 vezes por semana naquela escola da prefeitura. Mas não há mais aquele calor no relacionamento como há alguns anos atrás. Os beijos são mecânicos e os abraços são sempre interrompidos pelas crianças querendo alguma coisa. Ao voltar para casa, Roberto sente que sua vida parece um carrossel. A mesma música, o mesmo círculo girando, girando, com pouco tempo para aqueles momentos de ternura, consideração e amor que os levaram a se casar. A pergunta que muitos fazem hoje é a mesma de Roberto: como parar o carrossel de um casamento morno e trazer de volta o calor de um relacionamento alegre e cheio de vida? Um casamento morno, amigo ouvinte, como água morna, pode embrulhar o estômago. Quando nos tornamos frios, quietos, voltados para dentro de nós mesmos, isto nos deixa isolados. Quando renovamos nosso amor a Cristo, a frieza do nosso coração e do nosso casamento vai embora e retorna o calor da compreensão, do perdão, da ternura que se estende às pessoas ao nosso redor, trazendo de volta o entusiasmo pela vida. Reflita sobre isso no dia de hoje e ore comigo agora. Senhor, dá-nos a chance de renovar nosso amor dentro do casamento. Ajuda-nos a quebrar a rotina para uma vida mais cheia de entusiasmo. Por favor, em nome de Jesus. Amém.

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